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0: lindo. Lindo, Ivete. Obrigado.
1: Muito sucesso pra você. Tchau, Gê.
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0: obrigado. Ô, gente, muito obrigado. Obrigado, Chitãozinho Chororó, pela honra da gente cantar essa música linda, maravilhosa, que faz parte da nossa vida, junto com vocês, viu?
1: Obrigado, gente. Vocês são ícones, vocês são ídolos. Muito obrigado por essa honra. Sem palavras nesse momento pra gente, viu? Muito obrigado mesmo. Beijo, galera.
2: Obrigado,
0: obrigado vocês. Chitãozinho obrigado. Chororó, 40 anos de sucesso. Beijo obrigado, pra vocês. Obrigado, Mateus. Gente.
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Esse é o grande milionário José Rico, né? O saudoso Zé Rico, hein, gente? Que continua vivo na memória de muita gente, né? O Zé Rico, ele marcou a história dele aí dentro do mundo musical, dentro da música sertaneja. Uma das mais belas vozes aí do mundo sertanejo, né? Esse é o Zé Rico, grande Zé Rico. Gente, saudoso, né? Que Deus levou, né, gente? Um abraço aí para todo o pessoal que ouve a gente em toda a região. Bom dia para minha filha querida. É, curtindo a programação. Bom dia, Geras. Tudo bem, meu querido? Lá no Geras Van, na sintonia. Bom dia, bom dia. Bom dia pro Geras Van aí, já tá levando os alunos e agora já tá voltando para casa, né? Daqui a pouquinho ele já tá em casa de boa. Aí é só 11 horas de novo, né? Bom dia, bom dia, bom dia também. Quem mais tá ouvindo? O Clóvis. Alô, Clóvis. Bom dia, meu amigo. Bom dia pro Eduardo na Iaçui. Bom dia, o Zé do Ouro. Bom dia para o Eládio, meu irmãozinho. Bom dia também. É irmãozinho de fé, assim que eu tô falando, tá bom, gente? Alô, Mari, lá em Sangapoitã. Bom dia, Mari. Bom dia também aqui. Deixa eu ver aqui um pouquinho pra Má, não, só colocou Má aqui. O Juninho de Sangapoitã também. Alô, Juninho. Bom dia pro Ronaldo. Bom dia, gente linda. Gente, esses negócios de aplicativo de inteligência. Como é que é de inteligência artificial? As pessoas fazem umas fotos esquisitas e coloca, né? Aí você vai lá conhecer a pessoa, não tem nada a ver. Eu coloco umas fotos tão diferente, aí quando a gente vai conhecer a pessoa é outra foto, é outro jeito. É, gente, não é fácil não. Gente, não enfeita muito a foto, não. Tá bom? Porque depois se perder vocês, não vai encontrar. É porque fica difícil para encontrar depois. Tem gente que se enfeita tanto na foto, né? Que depois não consegue mais se identificar, nem ele mesmo, né? Meu pai amado. É, não é fácil não, gente. O pessoal se enfeita demais no Instagram, no Facebook aí, né? Meu amigo Juninho. Juninho mandou aqui um recado para nós aqui. Deixa eu ver se eu consigo escutar aqui o áudio do meu amigo Juninho lá de Sangapoitã. Bom dia, quero ouvir, o que você quer ouvir, hein, Juninho? Deixa eu ver o que o Juninho quer ouvir aqui. O Juninho gosta dos modão, né? Deixa eu ver aqui um pouquinho, deixa eu ver meu amigo Juninho lá de Sangapoitã, já tá com o rádio ligado ali. Bom dia, vamos ouvir aí João Mineiro e Marciano, Se Eu Não Puder Te Esquecer. Vamos mandar pra você, meu amigo, vamos mandar agora. Deixa eu ver quem mais tá na sintonia aqui. Deixa eu ver, tem mais gente ouvindo a gente aqui. O alô, Wagner. Tudo bem, Wagner? Tá na sintonia também, tá ouvindo a gente? Bom dia. Manda um alô aí pro Wagner Pintor. Alô, Wagner Pintor. Tá aí já pintando o set. Já tá trabalhando lá. Um abraço, meu amigo. Obrigado pela audiência. Tá curtindo. Bom dia pra minha filha querida também. É a Bruna, do estúdio Bruna Leixo, ali na Presidente Vargas. Viu, mulherada? Quer ficar mais bonita aí, olha. Vai lá no estúdio da Bruna. A Bruna, ela faz com que as mulheres fiquem mais bonitas ainda. Né, Bruna? Né? Micropigmentação, sabe aquelas... O que é micropigmentação, hein, Bruna? Manda um áudio pra nós aí falando o que é micropigmentação. Fala pra nós aí, que esse negócio, acho que é uma sobrancelha definitiva, será que é isso? Hã? Eu não entendo muito, a Bruna que entende esse negócio, mas vai lá, a mulherada entende, a mulherada sabe do que eu tô falando, vale a pena vocês passarem ali e conferir. Sabe a Polícia Federal? Então, do lado tem um prédio ali, no primeiro piso ali você já vai encontrar o estúdio Bruno Aleixo, vale a pena, tá bom? Pra vocês, minhas... Ah, mas eu... Tem mulher que tem aí um pouquinho mais de 50, aí ela fala, não tem que me cuidar, mulher tem que se cuidar sempre, mulher tem que andar sempre bonita, porque na verdade não existe mulher feia, existe mulher que não se cuida, né? E a mulher precisa se cuidar, precisa primeiro amar ela, depois ela cuida dos outros, tá bom? A mulher tem que andar bem, com autoestima lá em cima, a mulher tem que se cuidar, e eu falo pra você, o homem gosta de mulher bonita, né? Por mais que você esteja casada já aí
há muito tempo, mas é bom que você sempre esteja sempre bem arrumada, para você se sentir bem, tá bom? Muito bem, vai lá no estúdio da minha filha lá, da Bruna, tá? E eu tenho certeza que você vai gostar. Meu amigo Juninho de Sangapuitã pediu João Mineiro e Marciano. Vamos mandar então esse modão, gente? Essa aqui é das antigas, né? E a música tem conteúdo também, né, gente? É uma música apaixonada, música que o caboclo ouve, já quer tomar uma já, né? Se eu não puder te esquecer, manda... É mais ou menos assim, né? É, gente, eu como cantor tô uma beleza, hein? Vamos lá então, eu só consigo fazer a segunda voz que é mais baixa. A primeira já é mais alta demais. Eita, vamos trazer então o modão aí pro povo que tá ligado com a gente na sintonia, curtindo aqui a programação da sua 91, Cerro Corá FM.

0: Mas essa aí faz o caboclo chorar de saudade, hein, gente? Música linda, música de João Mineiro e Marciano. Bom dia, bom dia, bom dia, bom dia, bom dia, gente linda, bom dia, meu amigo. É o Robson. Tudo bem, Robson? Bom dia, meu amigo.
1: Bom dia, meu amigo Aleixo Alves.
0: Você tá bom? Você tá bom, meu querido? Bom dia, bom dia, bom dia pro Robson, que sempre tá ligado com a gente. O Robson agora ele tá trabalhando em três empregos, né? Um é pra carregar leite, né? De manhã ele busca leite, depois vai pro IBGE, depois vai lá pra café, como é que é? Pra sorveteria dele lá na frente da faculdade ali, né? Da Unisud. É, ele tá sempre animado lá, é. E sempre no 220. Mas o que eu gosto mais do Robson é ver que ele é um cara sempre animado, né? Sempre pra frente, e ele tá sempre com um sorriso, né? E isso é que faz a diferença na vida da gente. A gente tá sempre sorrindo, independente das circunstâncias, independente da dificuldade. Às vezes a pessoa pede trabalho pra Deus, aí Deus dá o trabalho e ele fica preocupado. Ai, meu Deus do céu, tô trabalhando muito. Não adianta. Gente, agradeça, porque se você tá trabalhando, tá ótimo, tem gente que gostaria de estar no teu lugar, hein? É, lembre-se disso. Bom dia pro Clóvis, tá na sintonia também. Bom dia pro meu amigo Wagner Pintor, tá ligado com a gente. Bom dia. É, gente, muita gente ouvindo a gente. Bom dia pra todo mundo que tá curtindo aqui o nosso som da Cerro Corá FM. Deixa eu ver quem mais gente ouvindo. Meu amigo Rick, bom dia, Rick. Tá na sintonia também ouvindo a gente aqui. O Rick é cantor, né? É, tá ouvindo aqui a programação. Deixa eu ver, cadê o Rick? O Rick tava aqui comigo e agora sumiu o telefone dele. Tá aqui, ó. Ah, Rick. Rick mandou um recado pra nós aqui. Deixa eu ver aqui um pouquinho. Olha aí. Bom dia pro meu amigo Rick, tá na sintonia, tá ligado com a gente. Ele mandou um recadinho pra nós aqui dizendo que tem uma vaga de emprego, gente. É isso mesmo, vaga de emprego lá em Inocência, Mato Grosso do Sul. Inocência. É, tem 28 vagas para carpinteiro, tem 20 vagas para servente de obras, 10 vagas para azulejista, preferencialmente residente do Mato Grosso do Sul. Os carpinteiros estão ganhando 3.600 por mês, é isso? É, aí mais a produtividade, mais os benefícios. O servente

tá ganhando 2.657. Azulejista tá ganhando 3.100 reais. Olha aí que legal. E tem plano de saúde, tem seguro de vida. Olha aí, se você tiver interessado, você pode chamar no telefone, que é o 67 996 50 5721. 67 996 50 5721, tá bom? Chama lá que é oportunidade de emprego aí pra você, tá bom, gente? Você sabe que quem tá precisando trabalhar tem que ir atrás, né? Muito bem, vamos lá faturar, gente. Daqui a pouquinho nós voltamos trazendo mais aí pra você. Não sai daí não, fica ligado que já já tem muito mais pra todo mundo que tá ouvindo. Já já a gente volta, hein? Com mais alegria no seu rádio, mais música sertaneja pra você que tá ligado com a gente aqui curtindo o som da 91. Não sai daí não, que já já tem mais, viu, gente?

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0: muita coisa boa, hein?
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0: mãe. É, gente, bom dia pros amigos aí que estão ouvindo lá no IP1. Alô, Claudeir, bom dia, meu amigo Claudeir, bom dia pro Lucas, bom dia pro meu amigo Quicão, bom dia pra família toda aí que sempre estão ouvindo a gente. Obrigado pela audiência, hein?
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0: É, gente, é só modão do jeito que o povo gosta, né? O Claudeir, tá ouvindo a gente lá. Bom dia pra ele, pra Joyce, pra toda a família aí que sempre estão ouvindo a programação aqui. Muito obrigado pela audiência, hein? Gente, vamos que vamos. E a cantora Perla será homenageada, acho que dia 23 agora em Pedro, em Assunción, né? Em Assunción. Será homenageada. Que eu fiquei feliz demais, hein, gente? A cantora Perla, eu fiquei contente demais de saber que a Perla, Perla del Paraguai, será homenageada, porque a Perla merece, viu, gente? É uma paraguaia que levou o nome do Paraguai pra todo mundo, né? Coisa boa demais, hein, gente? E você sabe que os brasileiros gostam muito da Perla, né? Homenagens, não é só, as homenagens não são só no Paraguai, mas também no Brasil, vários canais de televisão estão falando da Perla.
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0: Bom dia pro Orlando. Alô, Orlando, tá na sintonia, tá ouvindo a gente, bom dia. Deixa eu ver um pouquinho, quem mais tá ouvindo a gente, o Kleber. Alô, Kleber, bom dia, o Kleber tá aí trabalhando, ouvindo a gente, bom dia. Bom dia pro Rick, tá na sintonia também. É, o Kleber, ele tá aí no como é que fala, no aplicativo, no, né? Dirigindo pela cidade aí, levando as pessoas e ouvindo nosso som. Muito obrigado mesmo, hein? Falamos da Perla, vamos trazer uma música da Perla. Eu particularmente gosto muito dessa música aqui. Essa é das antigas, viu, gente? Essa música é de 1900 e bolinha. Você viu que as trend que tá rolando na internet agora é voltando aos anos 80? É porque o povo tá enjoado já do ano, desses anos 20 e pouco aqui, viu? A essência boa, nós estamos perdendo, gente, nós não podemos perder, não. Nós chegamos num ponto que daqui pra frente é só pra trás. A gente só quer lembrar as coisas do passado, porque de agora tá complicado, gente. Tá uma bagunça. Perguntaram pro Manuel Gomes, né? Pra você ver como é que tá bagunçado o negócio. Perguntaram pro Manuel Gomes assim: Manuel Gomes, o que você acha do de uma mulher trans entrar no banheiro de mulher? Ele falou, mas o que que é mulher trans? É um homem vestido de mulher. Falei, então o homem tem que entrar no banheiro do homem. Aí ele falou, não pode ser assim, falou o outro rapaz pra ele, né? Aí ele falou, não, mas mesmo que eu vista uma roupa de mulher, eu vou continuar sendo homem. Manuel Gomes, que olha que ele é um cara limitado, entendeu? Mas a gente percebe que a essência dele é uma essência certa. E isso acontecia muito lá nos anos 80, né? As pessoas tinham esses valores, né, gente? Que perderam ao longo do tempo, né? E agora muita gente quer voltar, porque estão percebendo isso. Muitas famílias perdendo esses valores, né, gente? E quando a gente ouve essas músicas da Perla também, a gente volta, a gente começa a recordar bons momentos.

0: Amanecer, la mañana, aqui de la 91.5. Vamos a um breve intervalo comercial. Daqui a pouquinho nós voltamos. 8 da manhã agora e 25 minutos, hein, gente? 8:25. 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Muito bem, gente. Vamos lá faturar. Daqui a pouquinho nós voltamos aí trazendo mais, hein? Não sai daí, não. Fica ligadinho aí que já tem mais.
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2: Las 8 horas, 30 minutos.
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0: volta por aqui na gente, feliz da vida. Oi, gente linda, que bom que você tá aí, né? Ligadinho no nosso som, ligadinho no som da Cerro Corá. Vamos que vamos. Bom dia pro Robson, tá na sintonia. Alô, Robson, fala aí, Robson. Deixa eu ver o que o Robson tá mandando falar pra nós aqui. Pera aí, calma aí, cadê o que o Robson tá falando aí, que nós não estamos entendendo, vamos lá.
1: Valeu, meu amigo, tamo junto. É ônibus ou van, assim, que tenha preço bom.
0: Muito bem, então tá bom, ele quer falar outra coisa, eu achei que ele queria pedir uma música. Muito bem, gente, vamos trazendo mais, então, pra você que tá junto com a gente aí, curtindo a programação aqui. Eu vou trazer uns modão agora, o pessoal pediu pra nós aqui. Vamos trazer então Zezé de Camargo? É, aquelas antigonas do Zezé, é boa demais, né? Essa aqui, por exemplo, olha, fala, não tenha dúvida. Zezé de Camargo sempre foi apaixonado, né? Ele se apaixonou tanto que ele já casou duas vezes, né? Sem contar as outras namoradas que ele já teve, né?

Edi Camargo e Luciano, hein, gente? É, cantando pra você que tá aí ligado com a gente na sintonia, curtindo a programação, hein? Muito bom dia. Muito obrigado mesmo pela audiência, hein? Vamos trazendo mais, vamos trazendo a música do Rick Renner aqui na manhã pra você junto com a gente. Essa aqui é a música Simplesmente a Mais Amada.

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3: 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Bom dia, bom dia! Olha, bom dia pra você que tá ouvindo o som da Serro Cora FM e o Samir. O Samir foi treinar novamente o árabe dele lá no Líbano, é isso mesmo, Samir? Bom dia, Samir. Alô, Samir, bom dia. Cadê o Samir? Deixa eu ver, colocar ele aqui. Pode... Bom dia, Samir. Treinou bastante o árabe aí, Samir? Alô, Samir? Tá difícil a ligação. Alô, Samir, bom dia. Pode falar, meu irmão.
4: Bom dia, tudo bem?
3: Tudo ótimo. Como que tá aí? Como que... Que bom, faz tempo que você não chama mais dessa mulher.
4: Então, Alex, nós...
3: Tava de férias?
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3: Alô, Samir, cortou a ligação aqui. Cortou, acho que a internet tá meio ruim. Vamos passar aí, Samir. Um abraço, minha internet tá meio ruim aqui, internet. Valeu, Samir, um abraço a todo o pessoal aí ligadinho com a gente na sintonia. O Samir tá de volta aí, gente, tá bom? É, bom dia pra todo mundo, tá bom? Bom dia pros amigos aí que estão ligados. Deixa eu ver aqui quem mais tá mandando recado pra nós aqui. A Roseli, né? Bom dia pra a Regiane na sintonia também. A Roseli na Vila Áurea tá na sintonia curtindo a programação. Deixa eu ver um pouquinho aqui. É, 3 homens andando com um facão de ferro no trilho do trem, indo para Vila Áurea. Eles estão entrando na frente do pessoal que passa na frente dele de moto para roubar. É, gente, olha aqui, um recadinho então aqui, desculpa, da Roseli. A Roseli, né, que tá ligada com a gente. Bom dia, os amigos da Vila Áurea aí, ligado com a gente também aqui no som da Serro Cora FM. Vamos trazendo aqui então, olha, tá trazendo aqui o seguinte, olha, gente, o ano passado isso já aconteceu. No mesmo lugar aconteceu isso aí. Deixa eu dar uma olhadinha, gente, porque isso é sério, hein? Isso é sério. Tem que ter cuidado com esse tipo de coisa aí, porque o pessoal não está, muitas vezes, a gente fala aí, leva pro brincadeira, mas tem que cuidar, gente, porque o homem atravessando na frente, é isso mesmo? Deixa eu dar uma olhadinha aqui. Tem 3 homens com facão e uma barra de ferro no trilho do trem, ali indo para Vila Áurea. Eles estão entrando na frente do pessoal que passa de moto para roubar. E que, olha, o que não para para eles estão jogando essa barra de ferro no pneu da moto para que a pessoa caia e eles possam estar pegando. Ela não me falou qual o trilho do trem, né, gente? Ela não falou qual o trilho do trem. Mas ela tá dizendo que tem um pessoal aí. Eu vou estar perguntando qual o trilho, porque tem 2 trilhos, né, gente? É isso mesmo, tem 2 trilhos. A Roseli não falou. A Roseli não disse que qual o trilho. Tem o trilho ali da área de lazer e tem o trilho lá do Bar dos Trilhos, lá em cima, lá, né? Agora, qual é o trilho? Qual é o trilho, Roseli? Deixa eu ver se a Roseli me atende aqui, pra gente poder

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0: você que está sintonizado na Cerro Coréia FM, né? Estamos chegando na sua casa, no seu carro, no seu comércio, direto de Pedro Juan Cavaleiro, para todo o norte do Paraguai e também para o sul do Mato Grosso do Sul. Nosso carinho, nosso abraço para você que está na internet, né? Nós estamos aí no Facebook e no canal do YouTube do Ponto Porã Informa. Eu sempre esqueço de falar, mas se você está assistindo a gente, ó, entre aqui embaixo, siga a gente ali, ó, se inscreva no canal, toque no joinha, toque o sininho, que toda vez que a gente entrar ao vivo, você vai estar aí acompanhando a nossa programação, né? Que ela é variada, temos o programa aqui, o podcast, temos transmissão de futebol, transmissão de desfile, transmissão de aniversário, velório de sogra, separação, o que você precisar, nós estamos indo fazer, tá bom? Para você que está com a gente, muito obrigado. Neste momento, 27 graus está marcando o nosso termômetro aqui. Sol encoberto, a mínima na madrugada de hoje foi de 21 e a máxima vai ser de 29 por volta das 15 horas, 16% de possibilidade de chuva. Amanhã, 23 graus, a mínima 29, a máxima 83% de possibilidade de chuva. Então prepare os homens, prepare os seus guarda-chuvas e as senhoras preparem as suas sombrinhas, né? Tem que ser tudo cor de rosa ainda, bem explicadinho, né? Para você que está aí, valeu estar contigo.
1: Dora Nunes, comunicando.
0: Alô, Dora Nunes, puta, você se mexe aí, né, Carol? Eu tinha enquadrado você certinho aqui, você já se mexeu já, né? Pelo amor de Deus, viu?
2: Bom dia.
0: Parece que tem um, como é que a mãe da gente falava? Um bicho carpinteiro.
2: Vem não, porque eu tava bem, desde a hora que eu sentei aqui, eu tô desenquadrada.
0: Ah,
2: você
0: tá.
2: Não me enquadrou direito. Obrigada a você que tá assistindo o nosso programa, como o Tião falou, nós estamos ao vivo no Facebook e também no YouTube. Daqui a pouquinho estaremos ao vivo também no nosso Instagram, Ponta Porã Informa. Então, se você não segue a gente já pede aí pra você seguir. Olha só, você pode escolher, né? É, se inscrever no YouTube, se você tem Face, seguir a gente no Face, se você tem Instagram, seguir a gente no Instagram, se você tiver todos, pode seguir em todos também. A gente agradece. Já quero, Tião, começar mandando um abraço pro nosso amigo Luiz Tavares, lá em Maceió. Ele deixou bom dia, minha amiga Dora, bom dia, meu amigo Tião, Deus abençoe vocês, muito obrigada. Obrigada a você também que tá com seu rádio ligado, ouvindo a programação pelas ondas da nossa querida Rádio Cerro Corá, 91.5.
0: Muito bem, eu vou falar aqui para você do nosso site de notícias, o pontaporainforma.com.br, que já está inteirão na sua tela aqui, o Homem-Aranha e a campanha da Quieta, uma estratégia criativa para vender um artigo, né? Ah, menina, vai pagar um almoço hoje, a gente tá com a grana, hein? Eleições 2026, Forças Armadas vão atuar em pelo menos 8 estados durante o primeiro turno. Mato Grosso do Sul está na lista. Polícia Federal desarticula grupo que desviava encomendas dos Correios com documentos falsos. Uma brincadeira, né? Cada dia parece um golpe diferente. Dino determina a reintegração de Andrei Rodrigues ao comando da PF. Essa aqui foi boa, né? Caminhada, reuniões e sabatinas marcam a agenda dos candidatos ao governo do Mato Grosso do Sul. No Caderno Ponta Porã, nós temos aniversariante de hoje com Dora Nunes. Pompílio Júnior fala sobre políticas, eleições e tradição no laço cumprido durante entrevista ao Ponta Porã Informa. Segurança Municipal e Polícia Militar fortalece as ações de cooperação em Ponta Porã. Na sessão da Câmara, marcou o lançamento da Marcha para Jesus 2026. Quarto BPM divulga percurso oficiais das provas de 5 quilômetros e 10 quilômetros. Prorrogadas as ofertas da Independência. Ponta Porã avança com retirada de fios, cabos inservíveis dos postes. PM cumpre mandato de prisão e apreende homem por tráfico de drogas e uso de documentação falsa. O cara tinha tudo aqui também, né? Tinha até uma nota de vintão. Fazia muito tempo que eu não vi uma nota de vintão. E as ofertas da quarta e quinta vez do Supermercado Sol. No caderno. Então, anote. No caderno. Deixa eu só baixar o volume desse trocinho aqui. No caderno.

0: Interno Região, nós temos aí que Sicredi Centro-Sul MS Bahia promove série de encontros para ampliar a participação dos associados em decisões estratégicas. Será que vai ter janta? Hã? Se tiver janta é bom, né? Eu vou, se não tiver eu não vou não. Em Amambai, Crepúsculo volta a campo para enfrentar o Ubiratã de Dourados no final de semana. Com a participação do Ministério Público, Mesa Regional de Promoção do Trabalho Docente no Meio Rural, instalada no Estado, e Trabalho pela Segurança Pública, marca atuação da deputada Mara Caseiro. Já estamos recebendo aqui, ó, vamos ter que fazer um, todo mundo faz pix para isso, pix para aquilo, né? Ó, manda um pix aí, que vamos ter que fazer uma campanha. Já vou chamar o Lírio Corrêa, que é especialista, para nós comprar uma outra TV para pôr ali. Aquela TV, ela me deixa louco, cara. Ela paga, ela sempre, ela paga, ela parece uma discoteca aquela TV ali. E aí quando eu olho pra ela, tá tudo escuro, aí eu desolho, ela acende, pela... Então temos que arrumar um dinheiro para pôr uma TV nova aqui. Estamos recebendo aqui essas meninas maravilhosas aqui, né? Está aqui com a gente a assistente social Adriele dos Santos Pinto e a psicóloga Thalita, putz, esse... é esse nome mesmo aqui? Hã?
1: É esse mesmo.
0: Esse mesmo, Thalita Reai Nicolai. Olha aí, ela, eles são da PAI. Nós vamos estar falando de uma grande ação, de uma ação bacana que a PAI vai estar fazendo aí, né? Neste momento, então, nós vamos para o intervalo comercial do rádio. Hoje, quarta-feira, nós vamos dia 9/9/2026, 11:11 em Ponta Porã, 12:11 em Pedro Juan Cabaleiro. Nós vamos então para o intervalo do rádio e já estaremos de volta aí para você com a entrevista dessas meninas. E no final do programa nós temos aí a entrega de casas que aconteceu lá no residencial. Beleza? Volto já.
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0: Muito bem, estamos de volta para você. Agora, hora certinha aí no nosso computador, 11 horas e 17 minutos em Ponta Porã, 12 horas e 17 minutos em Pedro Rocha. 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
0: Muito bem, e nós já estamos recebendo aqui essas meninas maravilhosas que trabalham na PAI, né? E a PAI vai estar realizando aí, a PAI está convidando a família e a sociedade para uma ação social sensacional que está prevista para acontecer aqui, de acordo com no dia 16 de setembro, a partir das 8 horas da manhã. E a pergunta que eu faço para você, Adriele, qual que é a expectativa de vocês para esse evento da PAI? Bom dia, prazer receber você aqui.
2: Bom dia, Tião, bom dia, Dora, bom dia a todos que nos acompanham. Primeiramente, em nome da nossa presidente Jussara Ferreira e nossa diretora Yolanda, estamos muito felizes hoje de estar aqui falando um pouco sobre a nossa PAI de Ponta Porã. Então a expectativa é muito grande, é uma forma da gente estar trazendo a família dentro da PAI, a sociedade dentro da PAI, porque o nosso maior interesse é a gente olhar primeiro para a pessoa. Muitas vezes as pessoas olham para a deficiência, então essa pessoa com deficiência, ela está cheia de sonhos, cheia de planos, ela tem autonomia. Então essa é a maior inclusão que nós esperamos como profissional hoje.
0: Então a expectativa para o evento é grande.
2: Sim, a gente está contando com o poder público, municipal, estadual, assessoria jurídica, acesso a benefício, a documentos pessoais. Então a gente está aqui hoje para convidar toda a população. Toda a população em geral que está precisando, até mesmo de procurar um emprego, ali dia 16, na PAI. A gente procura, para quem não conhece a PAI, é um dia para vocês irem lá. A gente vai ter distribuição de mudas também, trazer o meio ambiente. Então venha. Venha que a gente está aberto, de braços abertos, para receber todos vocês.
0: Muito bem, estamos recebendo aqui também a nossa amiga Thalita. Nicolai é melhor, né? Falar Thalita Nicolai, que é psicóloga, e nós vamos explorar a Thalita, além da PAI, né? Psicóloga,
1: já quer,
0: né?
1: Vamos fazer uma consulta
0: com ela. E aí, Thalita, também conta pra gente a sua expectativa com relação a esse evento da PAI. Bom dia, prazer te receber aqui.
3: Bom dia, Tião, bom dia, Dora, bom dia a todos que nos acompanham, que estão nos ouvindo neste momento. A nossa expectativa é muito grande para esse evento. Então, nós concentramos na quarta-feira, dia 16, estamos contando com todos os associados, com todos os nossos usuários, que hoje, ao todo, chegam a cerca de 300 usuários do serviço da PAI. Sim, é um número bem expressivo, né? Então, nós estamos contando com a colaboração, principalmente dos familiares. Então, aí temos os pais, os responsáveis e também a comunidade em geral, que se sentir à vontade de estar participando deste nosso evento. É, estamos com uma expectativa muito grande, como diz a Adriele. Contamos com a colaboração do poder público, né, do poder municipal. Estamos oferecendo vários serviços, então a população em geral, assim como os nossos usuários e os familiares, podem estar procurando a APAE nesse dia. Nós estamos localizados ali na Avenida Baltazar Saldanha, número 100, bem no centro, próximo à Avenida Brasil. Então, todos convidados para procurar o serviço, tirar dúvidas, esclarecimentos. E estamos de portas abertas.
0: Quando a gente fala numa ação social como essa, né, a gente está vendo aqui uma ação social, vocês vão envolver a saúde, assistência jurídica, emissão de documentos, assistência social, oportunidades, qualidade de vida, meio ambiente, tudo isso. Vocês estão é um evento que não vai depender só da comunidade da APAE, né? Vocês estão contando também com o apoio de pessoas da área externa. Como é que está isso aí?
2: Sim, a gente foi muito bem acolhido por toda a rede municipal, estadual, todos os lugares que nós fomos, né, levar o ofício para a gente estar solicitando esse serviço. Fomos muito bem recebidos aqui em Ponta Porã, a gente agradece todos, né? Então, vai ser de grande valia, porque a nossa necessidade que a gente percebe, porque a gente trabalha lado a lado com as famílias, nosso trabalho é psicossocial. Então, a gente verifica que, às vezes, essas famílias não têm essa informação, essa acessibilidade. Então, por que não unir todos os serviços num local só? Então, para eles vai ser muito importante, porque vai ter tudo ali. Então, vai estar à disposição de todos na APAE. Então, vai ser muito bom.
0: Agora, a presença da psicóloga na APAE era de fundamental importância, né? E como é que é o seu trabalho lá? Como é que você desenvolve lá na APAE?
3: Então, Tião, atualmente a APAE conta com dois profissionais da psicologia.
0: Certo.
3: Então, eu fico no container, trabalho juntamente com a Adriele no setor psicossocial. Né? E nós temos também a nossa psicóloga escolar que atende as demandas escolares. Como eu citei anteriormente, são quase 300 usuários, então a demanda é muito grande. Né? Então, o nosso trabalho se concentra no eixo social, da assistência social, atendendo diretamente as famílias. Então, na maioria das vezes, os pais, as mães que nos procuram para orientação, para tirar dúvidas, né, em busca também de acesso à informação, né? Nós oferecemos cesta básica também, fazendo um levantamento das famílias que mais necessitam. Também temos nas quartas-feiras as rodas de conversa, por isso que essa ação social vai ser numa quarta-feira. Então já é uma oportunidade para essa família, para essa mãe, para esse pai que já vem deixar o seu filho na instituição, já aproveita, já vê, né, se o questão do benefício, atualiza seu RG, vê a questão do CPF, tira dúvidas. O pessoal do Promuse também vai estar lá, a Getran. Então, assim, são várias tendas que a família vai poder já nesse dia aproveitar. Então, logo meu filho está na escola e eu vou procurar os serviços, tirar as minhas dúvidas, né? Nós sabemos que na correria do dia a dia, às vezes acaba ficando um pouco difícil, um pouco complicado dessa família tá saindo com essa criança, com essa pessoa com deficiência, né? Muitas vezes a limitação de transporte, enfim. Então, já fica tudo em um dia, em um horário ali que a pessoa pode procurar esses serviços.
1: É legal essas ações que acontecem, né? Porque envolve muitas entidades. E a gente percebe aí que a APAE, ela sempre tem esse envolvimento da sociedade, né? E como que foi, assim, para vocês organizarem isso, vocês irem atrás dessas entidades para participar deste evento com vocês? Como foi a receptividade dessas entidades? Conta pra gente.
2: Bom, a APAE, ela nasceu lá em 1950. Foi os pais e os mestres, né, com deficiência múltipla. Então, eles pensaram num lugar para atender com qualidade a educação, a saúde, Então, é um lugar específico para a gente trabalhar não só a aula, a escolaridade, mas também a parte social. Então, nasceu acessibilidade, então, a falta de informação. Muitas das famílias chegam até a gente, eu tenho que atualizar isso, eu tenho que renovar isso. Então, a nossa presidente, a dona Jussara, deu essa ideia. Vamos trazer as famílias para dentro da PAI, vamos aproximar. Também aproximar a sociedade. Então, a gente buscou esse serviço nas instituições. Como eu disse, a gente foi muito bem acolhido por todas as instituições mesmo. A gente agradece o carinho, a receptividade. Então, todos os lugares que a gente foi, a grande maioria deu a confirmação e vai estar conosco lá para estar garantindo esse direito, né? Essa acessibilidade é um direito de todos nós. Então, vamos unir todo mundo lá nesse dia 16.
1: Que legal. E qual será o horário, né, deste evento?
2: Então, a gente vai ter um início com a abertura da banda do Exército. E logo mais às 8 horas até às 11 e das 13 às 16h30.
1: Vai ter um espaço aí para o almoço.
2: Sim, uhum. Vai ter um espaço para o almoço lá.
4: Legal. É interessante quando se fala dessas coisas, porque... quando se fala em levar uma estrutura, porque geralmente a maioria das pessoas que procuram a PAI são pessoas também que precisam sempre estar antenado com as coisas que estão acontecendo. Como você falou, atualizar um cartão, atualizar um documento, porque hoje, como as coisas estão muito rápidas, de repente a falta de atualização pode prejudicar até nem receber o benefício, né?
3: Justamente, é isso mesmo, Tião, né? Então, é uma oportunidade dessa família estar buscando esses serviços, né? Como eu citei anteriormente, às vezes na correria do dia a dia fica um pouco mais difícil de estar indo, né? Então, lá vai ser um local de fácil acesso para a família estar buscando. E essa ideia dessa ação, né, que foi partiu da nossa presidente Jussara, a gente já quer agradecer ela, né, pela oportunidade e também por sempre estar de braços abertos com as nossas crianças, né, de 0 a seus 40 anos, que não deixam de ser as nossas crianças, encabeçar essa ideia. E a todos os parceiros que nos ajudaram, que nos abriram as portas, e não somente os órgãos, mas nós também vamos ter pessoas assim, que vão lá para fazer corte de cabelo, né? Então,
4: que
3: isso
4: legal,
3: é muito
1: já vai
3: bacana.
1: Dar até para dar um trato no visual,
3: exatamente,
1: né?
3: Exatamente, você já vai lá, busca o seu serviço e já aproveita, né, para se organizar, se arrumar, colocar em dia o seu cabelo aí. Então, as pessoas abraçaram muito essa ideia. Então, todos os convites que nós fizemos, nós tivemos uma boa aceitação.
1: Que legal. Tião, vamos dar um abraço pro pessoal que tá assistindo a gente, né? Nosso sobrinho Adilson Levorado Prado tá assistindo a gente diretamente de Bauru e falou que lá tá uma tarde chuvosa hoje. Nós estamos esperando vir essa chuva para cá, né? Dizem que vai vir sexta-feira. A nossa amiga Gislaine Cristina Ponte da Nóbrega deixou recadinho. Bom dia, meus queridos. Uma ótima quarta-feira, abençoada. Muito obrigada, Gislaine. O Éder de Latre Dias, nosso amigo também, mandando bom dia. O José Antônio, ele quer corintiano roxo, porque todo dia ele entra aqui e fala, bom dia, vai Corinthians. Todo dia. É. O Corinthians está indo. Está indo mesmo, né? Também o meu amigo Robson Dalzacker, palmeirense roxo, igual eu, né? Palmeirense verde, quer dizer.
4: Roxo é
1: corintiano. A Yolanda Berno Oliveira tá assistindo a gente, deixou recadinho também. Bom dia, Dori Tião. Obrigada por sempre abrir espaço para a PAI divulgar suas ações. Também a Verônica Caroline também participando aqui, mandando recadinho. Arrasou, maravilhosas, Adriele. Fai e Santos também participando aqui. A Yolanda complementou, né, que é mais uma ação que fará a diferença. A Lígia Maria também mandando bom dia aqui pra gente. Muito obrigada, Lígia. Quem também está assistindo aqui, vamos ver aqui, vamos descendo. A Elis, né, Elisa dos Santos também está participando. O Augusto Ramão, parabéns, filha, Deus abençoe. A Adriele, aí o pai, né, participando aí. A Verônica também colocou aqui para a Adri não ficar com ciúmes, colocou linda, arrasou, Adri. Não, não pode, né, não pode esquecer. A Lucilene Dias, equipe nota 1000. A nossa amiga Jussara Ferreira, ela colocou na estrada e ouvindo essas meninas, gratidão, Dora e Tião pelo espaço, a Dri Leite também assistindo, e a Jussara lembrou aqui, né, deixou o recadinho, lembrando que é aberto a toda a população. Ai, que legal, então ela não é só pro pessoal ali da porta, olha aí, quem tá ouvindo pode ir lá participar, né?
0: É, e a gente tem que frisar também que o aluno da PAI, ele vai pequeno para ali e permanece ali, né?
1: Até os 40 anos, né?
0: Até os 40 anos, né? Então, é uma situação assim que vocês têm que fazer um trabalho e... um trabalho.
1: Eu acho que tinha que abrir outra PAI, Tião. A PAI Sênior.
0: É, 40 acima.
1: É,
0: né?
1: Porque... Você viu? Não, eu teve um dia que uma mãe... Eu fui fazer uma endoscopia e tinha uma mãe lá. E o filho dela já era adulto, né? Já tinha mais de quase 45 anos. E ele estava triste. Todo dia ela falava que ele se arrumava, colocava a mochilinha e queria ir para a PAI.
0: Você vê?
1: Então, assim, ele teve durante anos aquela rotina, né? E ela falou que ela explicava para ele, mas tinha vez que ele chorava, que ele não entendia. Então...
0: Eu não sabia dessa.
1: É, eu não te contei?
0: Não.
1: É,
0: mas eu não sabia também que a PAI até 40 anos.
1: Não, assim. Teve um dia que as meninas vieram aqui, Tião. É que você tá esquecida,
0: a idade.
1: Eu tô
0: a idade, né? Eu tô sênior.
1: Mas é interessante, mas é até os 40 anos.
2: Sim, é muito gratificante, né? É, a gente trabalhar lá, porque a gente se depara com o trabalho da saúde, da reabilitação, do desenvolvimento das crianças, a área da educação, que não é mais aquele assistencialismo, né? É uma ponte mediadora para ele crescer na autonomia, para ele ser um ser humano melhor, para ele aprender as habilidades. Tanto que esse ano teve o 17º encontro sobre as habilidades deles, dourados. Então, eles foram classificados muito bem, primeiro e segundo, artes visuais, o talento deles ali. Então, essa autonomia, o que eles sabem fazer, então, ali é um lugar que capacita para eles fazerem ainda melhor. Então, é um lugar que tem muita procura, tem vaga esperando, tem em torno de umas 40 pessoas
0: esperando para entrar na PAI. Caramba!
2: Então, porque é um trabalho muito bem feito de todos os professores, muito bem qualificados, muito bem humanizados, porque eu acredito que não adianta ser só um bom profissional e não ser humano.
0: Sim.
2: E ali é um local que todos os profissionais se colocam no lugar do próximo. Então, eu falo com orgulho, é um local maravilhoso de estar. Então, quem deixa a partir dos 40 anos, sente uma falta, não quer ir embora. É. As crianças amam de paixão, é um lugar apaixonante.
0: Muito
1: legal,
0: interessante,
1: né? A Bruna Camila está participando aqui, colocou parabéns pelo trabalho oferecido pela equipe, à população. Também participando aqui a nossa amiga Sheila Gomes Jardim, o João Alberto Langer. O Nelson Dias, bom dia, Tião e Dora, um trabalho lindo da PAI. E daqui a pouco, gente, nós vamos fazer o sorteio. Fica ligado aí que eu vou ver como que eu vou fazer. A gente tem um voucher de R$200 do Del Toro Restobar.
0: Verdade.
1: O Del Toro completou 10 anos agora no mês de agosto. E aí a Bia, muito gentilmente, pegou e falou assim, Dora, eu vou dar um voucher de R$200 para vocês sortear para alguém que está assistindo o programa, né? Então, vamos ver daqui a pouquinho. Fica ligado aí, fica assistindo, que daqui a pouquinho a gente vai ver. Também a Jussara, a nossa presidente da PAI.
0: A Jussara não veio na entrevista, mas está dando pitaco aí, né?
1: Ela deixou uma ótima notícia. Agora eu me lembrei realmente que nós tínhamos um projeto desse, né? Ela colocou os 40 a mais, logo, logo estarão indo para o Centro Dia, no município.
0: Olha aí, que legal.
1: Lembra do Centro Dia que um pessoal veio aqui e falou que seria tipo uma creche para adultos?
2: Sim.
1: É, gente. Eu vou pôr o tio lá.
0: Muito engraçado você.
1: Meu amor, para você parar de dormir à tarde. Aí você vai lá, vai ter amiguinhos, né? Vai se distrair.
0: E aí quando vocês falam fala da parte de criação dos meninos lá, a gente vê quando acontecem as exposições, né? Que eles, que é aqueles quadros bacana, maravilhoso, e cada Nossa. Um ali trazendo uma ideia, né?
1: Os quadros expostos de pintura, é,
0: muito
1: né?
0: Muito bacana isso aí.
1: Muito legal aquela ideia.
2: Sim.
0: E eles se expressam, né?
2: A gente tem diversos projetos, né? Tem o amor na arte, né? Que é de pintura. Então, é uma pintura...
1: É a professora...
2: Aurora. Ela é voluntária.
1: Maravilhosa.
2: Ela é voluntária lá na PAI. Então, o quadro deles são maravilhosos. É igual eu falei, eu torno a falar, que quando eles têm algo em foco e você garante essa autonomia, eles fazem muito bem feito.
0: Que legal.
2: Então, os quadros são maravilhosos. A gente tem o projeto de fanfarra, nós temos o projeto de coral, nós temos... Qual mais projeto, Thalita?
1: Da dança.
2: Então,
0: você falou da fanfarra, nós acompanhamos ele, transmitimos o desfile ao vivo, né? 7 de setembro, todo mundo ali presente, ali a fanfarra muito bem organizada, muito bacana, né?
1: Maravilhoso.
0: É, isso é legal. Eu não posso deixar de perguntar aqui para a nossa assistente, para a nossa psicóloga, né? Para a Thalita. Nós estamos vivendo aí o setembro amarelo, que em 2026 traz o tema central Escutar é Estar Presente, promovido pelo Centro de Valorização da Vida, o CVV, né? Como é que é ali na PAI? Vocês também fazem esse tipo de palestra? Vocês conversam com eles sobre esse assunto? Esse assunto é um assunto pertinente ali? Como é que é?
3: Então, como eu citei anteriormente, nas quartas-feiras...
0: Essa roda de conversa é objetivando isso aí.
3: Exatamente. Então, na última quarta-feira, nós fizemos um trabalho com as mães, né? Que são convidadas a participar, voltado para o setembro amarelo. Assim como todos os meses, né? Próximo mês, já vem aí outubro rosa também. Então, a gente sempre direciona, né? Essa quarta-feira agora a gente vai ter essa grande ação na APAI. E na próxima quarta-feira a gente também vai ter o encerramento do setembro amarelo. Hoje a gente traz para as mães, na maioria das vezes, né, para os pais, para as famílias, é esse assunto. Então, agora nesse mês de setembro, o setembro amarelo, né, a valorização da vida, onde promove escuta, acolhimento, a gente também leva informações para essas famílias. E não deixamos também de atender os nossos profissionais, que hoje são 72 profissionais dentro da instituição, né? Então, a nossa psicóloga escolar faz um trabalho com os profissionais também dentro da escola.
0: Isso é um negócio bastante sensível e eu estou tendo acesso ao site aqui. Quem quiser ter mais informações, é só entrar setembroamarelo.org.br. Traz todas as informações. Dia 10 de setembro, amanhã, é o Dia Mundial de Prevenção ao Suicídio, né? É um em cada 100 mortes. O mundo ocorre por suicídio. Você já pensou, cara?
1: Triste,
0: é terrível, né?
1: Quero mandar um abraço aqui. O Augusto Ramon Leite está assistindo a gente. Também o Tiago Figueiredo e a Ana Noélia Romeiro participando. A Sheila Gomes Jardim. A Sheila falou que ela quer ganhar o voucher, Tião.
0: Olha aí.
1: Porque domingo ela completa 29 anos de casar. Então tem que ganhar mesmo.
0: Vou arrumar um lugar, sei lá, no... Como é que chama lá? Para fazer a separação. 29 anos já tem que separar. Você viu? Se ela tivesse matado alguém, ela estaria solta já.
1: É verdade, né?
0: É a mesma coisa. Eu, pô, 31 anos de casado. Se eu tivesse cometido um homicídio lá atrás, já tava solto, já uns 3, 4 anos.
1: Ixi,
0: se fosse bom comportamento, né? Ixi, eu já saía
1: rapidinho.
0: Com 15, né? Eu podia casar de novo. Muito bem, meninas. Eu quero agradecer a presença de vocês aí. Desejar sucesso para vocês. A gente vai estar dando uma passada por lá para estar acompanhando e divulgando também essa ação. E deixar para as considerações de vocês. Vamos começar primeiro aqui pela nossa assistente social aqui, a Adriele. Por favor, Adriele, suas considerações finais. Muito prazer receber você aqui. A gente sempre tem faz assim de falar de quem são eles, de onde vieram, para onde vão, né? O que pensam, o que comem. Vamos começar com você. Você veio da onde?
2: Bom, eu vim de Bela Vista.
0: Ah, você é daqui do estado mesmo?
2: Sim, 180
0: Tomadora de tereré. Aí
2: desde
0: você está fazendo medicina.
2: Sim, eu vim fazer medicina. Aí eu recebi essa proposta de emprego. E eu sou apaixonada pelo trabalho ali. Amo o trabalho. Eu admiro principalmente as famílias, as mães. O que eu vejo que elas falam, que elas aprendem muito com os filhos dela.
0: Sim.
2: É um relato... que elas dizem que ao descobrir que elas têm um filho deficiente, com deficiência, é um abalo emocional muito grande. Mas após isso, elas descobrem que elas não queriam que o filho nascesse de outra forma. Que elas aprenderam, que eles ensinam elas a ser mais forte a cada dia.
0: Que legal.
2: Então, isso é um relato muito forte que a gente ouve ali. Então, eu quero agradecer essas mães guerreiras de fibras que elas são, que continuem lado a lado com os filhos delas. E eu vim de Bela Vista, filha do Augusto, né? Que tá ali na live acompanhando.
0: Ele tá lá.
2: Tá lá em Bela Vista. A minha família ficou lá. E aí eu vim estudar, né, atrás desse sonho de medicina. E eu amo Ponta Porã.
0: Que ano você tá já?
2: Eu vim esse ano.
0: Ah, esse ano.
2: Esse ano.
0: E aí, você deixou lá em Bela Vista cachorro, papagaio, gato, essas coisas, não?
2: Trouxe tudo. Tinha que deixar, né?
0: Você tinha quantos cachorros?
2: Não tinha nada.
0: Nem gato,
2: não tinha. Pronta pra vir já.
0: Ai, ai, tá aí, então. Também conversa. Pode concluir.
2: Eu te agradeço a oportunidade de estar aqui e dizer pra população, que vocês não estão sozinhos, que vocês possam procurar em qualquer parte da rede para ser ouvido, que tudo passa nessa vida, que sempre há uma luz no final do túnel, que ainda você pode ser muito feliz, que muitas bênçãos possam acontecer. E eu quero que todos tenham um bom dia e muito obrigada.
0: Muito bem. E a Thalita conta pra gente, veio da onde, qual apito sopra? Você já trouxe o diploma, você já não está estudando não, né?
3: Sim, estou estudando no momento, mas o meu diploma está aqui comigo.
0: Eu falo pra minha filha, né? Minha filha foi estudar, fazer enfermagem em Curitiba, e dali no tempo se juntou lá, falou, me ligaram, todo mundo esperado, a Deise está grávida. Eu falei, ah, que legal, você não vai ficar pra lá. Eu falei, não, filha dela, não é meu? E aí, Thalita, conta pra gente, da onde que a Thalita veio, como é que é, o que veio fazer em Ponta Porã?
3: Tião, eu sou de Cascavel, no Paraná, região de Cascavel, mas morei parte da minha vida na cidade de Campo Novo do Parecis, no norte do Mato Grosso, e a minha história com a PAI já começou lá.
0: Olha que legal.
3: Em 2016, eu entrei na PAI de Campo Novo do Parecis, né, saí de lá em 2024, atrás do meu outro sonho, que foi a minha filha, né? E cheguei aqui em Ponta Porã no ano passado e já tive a oportunidade de entrar na APAI, né? Através da Jussara, consegui essa oportunidade de atuar novamente como psicóloga na APAI. E sou muito grata. Eu digo que a APAI, quando a gente conhece, né, o serviço, quando a gente conhece o que é oferecido, quem são os nossos usuários, todas as histórias, a gente se apaixona de uma maneira que não tem como explicar, né? Então, assim, é um amor, é uma paixão. Eu amo estar lá.
0: Que bacana, né? Você vê que legal, ultimamente a gente tem recebido pessoas aqui que fazem as coisas porque gostam, né? Porque amam, né, dona Dorineide?
1: É verdade.
0: Você mesmo, você tá aqui por quê?
1: Eu amo estar aqui.
0: Não sei, é falso, é uma falsidade, né? Muito bem.
1: Não é nada, mas eu gosto, sim, senão eu nem tava, né?
0: É verdade.
1: Um abraço aqui para Elisanir, né, dos Santos, parabéns pelo trabalho de todos. Também a Verônica Caroline colocou lindas, a Mulheres Oliveira colocou parabéns. A Lucilene Dias do Carmo colocou parabéns, meninas. Participando aqui também a Tatiane Ferriol. A Mayara Acontece colocou que entrevista maravilhosa. E é isso, Tião.
0: Nós vamos para o intervalo comercial. Na volta nós vamos estar falando das entregas das...
1: Oi. Antes, quero mandar um abraço para o Ernesto Ricciardi Neto, está assistindo a gente. O Clóvis Duarte, ali da Secretaria de Obras. E a nossa amiga, né, a Liz Bogarim.
0: Olha aí, lá nos Estados Unidos.
1: Colocou aqui, boa tarde, Tião. Estou aqui em Orlando, sempre mandando muito bem, hein? A Liz que jogava tênis.
0: Eu entrevistei,
1: né,
0: a Liz, eu acho que ela tinha uns 11 aninhos.
1: Né? Agora ela já é mãe, já
0: ajudava,
1: tem filhos.
0: Ela aqui na divulgação.
1: Mas
0: não
1: ela
0: veio mais, não voltou mais pro Brasil,
1: mais,
0: né? Beleza, voltamos já.
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0: Muito bem, estamos de volta. 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
0: Vamos arrumar outra. Quero dizer, tem alguma coisa pra falar aí?
1: Tenho, quero mandar um abraço aqui. O nosso amigo Cristian Martinez Sanches está assistindo a gente.
0: Grande
1: Cristian. Bom dia. Muito obrigada, Cristian. Obrigada também a Andressa Leite acompanhando a programação. Muito obrigada mesmo.
0: Eu quero falar pra você, meu amigo, minha amiga, que nós estivemos participando agora pela manhã. Juntamente com o prefeito Eduardo Campos, a secretária Paula, o Bordão, que representou a Câmara, a Dilma, todos os secretários lá, foi a entrega de 12 unidades habitacionais do projeto de substituição de moradia precária, uma importante iniciativa que representa o avanço na promoção da moradia digna e na melhoria da qualidade de vida, né? Nós tivemos presente lá e fizemos uma, que nem diz o outro, fizemos uma live ao vivo, né? E conversamos com a secretária de habitação, que ela virou até repórter por um dia depois aí, então, está na tela para você, a secretária. Essa é a importância desse momento aqui, bom dia.
2: Bom dia, Tião. Olha, esse momento é um momento pra gente guardar realmente no coração, é um momento que a gente vai entregar 12 casas para 12 famílias, que passaram por dificuldades, por enchente. Nós temos aqui pessoas que a chuva entrou até aqui no corpo deles, na casa. Então, assim, eles realmente passaram por momentos de muita dificuldade. E hoje eles estão realizando o sonho da vida deles, que é receber essa casa pronta para que eles possam morar e viver uma vida digna com suas famílias, poder criar os filhos. Então, é um momento muito importante para nós. E isso graças à parceria do Governo do Estado do Mato Grosso do Sul, Prefeitura de Ponta Porã, o nosso governador Eduardo Riedel e nosso prefeito Eduardo Campos, que tem essa sensibilidade com a população.
0: É interessante se falar, né, que a casa própria é dignidade, é algo legal, é o seu endereço, é não pagar a prestação, é não pagar aluguel, né? Tudo isso é bacana, né?
2: Exatamente. Você poder sair de uma moradia precária e estar em um bairro asfaltado, numa casa bonita dessa, pronta, é dignidade. É trazer dignidade para a população, com certeza.
0: Outra coisa que eu estava percebendo aqui nas casas é o tamanho das casas, né? Qual que é a metragem dessas casas, secretária?
2: Ela é de 45 metros quadrados.
0: Que legal, né? Eu estava comentando com os caras, quando nós chegamos aqui, nós moramos na casa ali no Xeroga, a casa era 28 metros quadrados. Pensa, quando eu entrava para dentro da casa, a Dorinha tinha que sair para fora. E hoje a gente tem uma casa de 220 metros, você vê que é você conquistar, procurar melhorar cada vez mais, né?
2: Com certeza, que é um investimento de R$1 milhão do Governo do Estado, da Prefeitura de Ponta Porã, trazendo melhoria realmente para a população.
0: Esse,
2: né,
0: pessoal que está aqui são os futuros moradores?
2: São alguns dos moradores.
0: Ah, quem que é morador
2: casas
0: aqui? Vamos conversar aqui.
2: Aqui tem a Dona Mari.
0: Dona Mari, já fala com a gente aí esse momento. Fala com ela aí, secretária. Entrevista.
2: Dona Mari, o que a senhora está sentindo hoje?
3: Olha, não tenho palavras para falar o que eu estou sentindo. É muita alegria, muita emoção. Estou muito feliz. Eu fiquei aguardando essa casinha, muito ansiosa, e hoje eu realizo o sonho de pegar minha casinha. Estou muito feliz.
0: A senhora morava onde?
3: Agora, no momento?
0: Antes, a senhora morava?
3: Antes, eu morava na Vila Áurea. Eu perdi minha casa na enchente, levou a minha casa do meu filho, do meu irmão e dos outras pessoas lá, dos vizinhos. Uma casa foi empurrando a outra.
0: E hoje a senhora está recebendo a sua
3: casa? Hoje eu estou muito feliz. Estou recebendo a minha casa, meu filho está recebendo a dele, o meu irmão recebendo a dele. Eu só tenho que agradecer as moças que atendem muito bem no CRAS, assistência social, a Luciana, ao prefeito. todos que estão envolvidos nessa luta da casinha. Eu estou muito feliz, só tenho a agradecer a Jesus e a eles.
0: Ok, grande abraço para a senhora. Olha, o prefeito já está chegando aqui, prefeito, já está aqui fazendo um agradecimento, olha aí, ó. Um momento importante esse, né, Eduardo? Um momento importante, a casa própria, ela que perdeu tudo.
4: A senhora perdeu a casa na enchente, eu estava ouvindo a senhora falar?
3: Sim, na Vila Áurea ali.
4: É?
3: É na Vila Áurea.
4: E a senhora já está morando aí?
3: Não, ainda hoje eu vou começar a morar.
4: Ô, oh, coisa boa.
0: Legal, né?
4: Alegria, né, tia? Alegria a gente poder fazer uma entrega como essa, né? A importância, o significado, a tranquilidade que a gente oferece ao cidadão nessa circunstância. A dona...
3: Maria.
4: A dona Maria morava à beira de córrego, perdeu a casa na enchente, estava em situação de vulnerabilidade e a gente consegue, um programa importante, a parceria com o governo do estado, fazer essa entrega tão, tão significativa, tão, tão relevante para a vida das pessoas. A gente só tem a agradecer ao governador Eduardo Rino, agradecer a nossa secretária, a Luciana, a Nelly, que trabalharam para que isso aqui pudesse ser uma realidade. E hoje é um dia de festa, né, dona Maria? Um dia que a gente faz essa entrega e a senhora pode construir a sua vida agora de outra maneira, assentada num alicerce forte, né?
3: Sim.
4: E daqui a senhora só vai sair se a senhora quiser. É importante que as pessoas se conscientizem de cuidar bem da casa, de cuidar do espaço, de cuidar do ambiente. Eu chegando aqui, eu vi bem na esquina ali alguém fazendo um terreno ali de depósito de lixo. Não pode. Aí eu queria pedir que a população nos ajudasse nesse sentido, né?
3: Sim,
4: não permitir que essas coisas aconteçam, porque a nossa parte a gente fez. A gente está esperando agora que a população também faça dela, tá bom? Parabéns, viu?
3: Obrigada.
0: Valeu, Eduardo. Vamos começar também com a primeira dama que tá aqui, a Paula. Um momento legal esse, né, Paula? Entregando de residência. Eu falava, quando nós chegamos aqui, a nossa casinha tinha 28 metros, cara.
5: É de fato, Tião, a gente fica bastante emocionado, né? Porque, como o Eduardo acabou de dizer, são pessoas
0: perderam
5: que
0: tudo.
5: Estavam em vulnerabilidade, pessoas que perderam tudo, e uma ação da gestão pública por meio da Secretaria de Habitação conseguindo resgatar a dignidade, porque é o que você falou, você ter a sua casa, você ter o seu espaço, uma casa construída com cuidado, uma moradia que vai dar segurança, é algo que realmente faz diferença na vida das pessoas. A gente fica muito contente de poder participar desse momento, Tião.
0: É um negócio que não tem preço, né, Paulo? Você vê, o cara tem a casa, tem o endereço, é asfaltado, é tudo legal, né?
5: Sim, e aí a gente conversava agora aqui com a secretária de habitação, já vai trazer também, fazer plantio das árvores aqui na frente. A gestão, o prefeito tem uma preocupação com o conceito de rua completa, quer trazer a drenagem, trazer a pavimentação, trazer a iluminação e a arborização. Então você cria um ambiente que realmente vai fazer diferença, vai trazer dignidade, melhora a qualidade de vida das pessoas. E eu fico muito feliz de fazer parte de uma gestão que faz compromisso e cumpre. Tá aí a entrega.
0: Beleza, e olha aqui, ó, tem um corintiano ali, ó.
6: Muito bem, né? Muito bem. O pessoal, foi muito legal mesmo estar participando desse momento. É emocionante, né? Só quem consegue conquistar a sua casa própria, só quem consegue conquistar a sua moradia, sabe da importância que é a casa própria, né? E a gente fica muito feliz em estar podendo participar desse momento aqui, né? Um momento importante aí para todas essas pessoas, um momento importante para a administração. Realmente, não, a gente não pode deixar de destacar aqui.
1: Tião, quero mandar um abraço aqui pra...
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